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Tal vagada, triangularidade, se rodas mais petita, os valores estão presentes.

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